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1: Ah, sim. El Casals en Xarxa é um projeto de comunicação dos casais catalães do Equador, em colaboração com um casal da Argentina. E esta é uma iniciativa muito importante, porque para configurar uma Xarxa de la Catalunha Exterior América. E a Rádio Barcelona emite dois webinars produzidos semanalmente para os casais em Xarxa. 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
1: 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E pelo que sei, o ponto de trovada, já vai ter a oportunidade de falar em direto também ao presidente da CAU e outras pessoas importantes da catalanidade.
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1: Sim, o Garbels de Língua é um projeto de local que é como uma atividade pela difusão da necessidade de melhorar o nível de uso do catalão. E há pessoas que vivem na Catalunha, toda linha as atividades, e há uma discussão de textos em catalão para trobar erradas, e tem toda uma discussão de como é possível de escrita, de falar melhor em catalão.
0: Claro, é
1: E
0: como um
1: é importante porque há muitos guias de conversa de local que participam.
0: Clar, és com un curs de perfeccionament, no?
1: Sim, pero é um curso que não é um curso. É como uma taula rodona da Mix, que ensina a falar o catalão.
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1: Sim, o grupo do WhatsApp da Garbelza é precioso. É uma vida fantástica pela prática de cada dia do catalão.
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1: Sim, para mim é importante porque o catalão é uma grande ainda para ter amigos, porque as pessoas têm uma paixão pela língua. E é como, por exemplo, a gente diz que o Barça é mais que um clube e crê que o catalão é mais que uma língua. É uma identidade.
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1: Sim, tenho oportunidade de participar em muitas atividades cada dia. E o que é a melhor aprendizagem? Que é a prática espontânea, não é
0: Claro.
1: como curso, como tentar um certificado, é uma
0: Clar,
1: coisa
0: clar.
1: da vida.
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1: Sim, e é um player.
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1: Ah. É trovado toda uma cultura milenária que desconhecia. E, para mim, os países catalães oferecem um patrimônio pela humanidade que inclui o Barça, é claro, que é como um embaixador do catalão, e a dieta mediterrânea, els
0: També.
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1: Ah, eu diria que crec que cada terra fala a seva guerra. E para mim, avui, a guerra dos países catalães é preservar a sua língua, porque o castelhano é uma língua global e o fenômeno da diglossia é perigoso para o catalão. E uma frase que me agrada muito. 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
0: Sim.
1: famoso discurso pronunciado aos anos 80, que visca o català, o ara, o mai. Que, como Joan Fuster, na mesma visão, é que o futuro da língua catalana passa por um sentimento de Nações Unidas Catalanas. Porque se o Barça é o mesmo clube, os que vivem nos países catalães têm de ser conscientes que o catalão é mesmo uma língua, é uma identidade, não é uma mera eina per fer diners.
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1: Sim, porque creio que há uma discussão política a Catalunha Norte, à luz do catalão, mas eu creio que a Catalunha Norte necessita agafar a ideia que Catalunha Norte tal falar catalão. Porque creio que se aquela famosa frase que se a mesma língua materna saxeja os cimentos do seu estado, é possível que hajas construído o teu estado sobre a mesma terra? É uma coisa muito forte a França, porque há regiões que têm os nomes dos povos antigos, pero que o Estado francês vai matá-las na língua daquelas regiões. E agora, creio que se não é possível fazer uma imersão linguística à Catalunha Norte, que as pessoas estudem à escola, creio que é necessário investir um voluntariado linguístico, que as pessoas de Catalunha Norte tenham relações em linha com pessoas de todo o Areu para falar o catalão, porque é importante que Catalunha Norte entenda o catalão, que parle, que use cada dia, e não que siga a 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
1: porque a primeira atividade que participava da LACAL é de Cherem Transatlântico, que era um grupo de conversa que tinha duas pessoas da Argentina,
0: Sim.
1: João do Brasil e dois catalães do Norte,
0: Ah, que
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1: do país. Eu creio
0: sim.
1: que as Nações Unidas catalanas são muito fortes.
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1: 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Pero, portanto, a nossa identidade, porque creio que não renunciarei à minha feina e às coisas que faz a vui per cambiar de país. E é necessário ter toda uma preparação, porque a vontade não é suficiente.
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